Deixa partir o que não te pertence mais. Deixa seguir o que não poderá voltar. Deixa morrer o que a vida já despediu. Abra a porta do quarto e a janela, que o possível da vida te espera. Vem depressa, que a vida precisa continuar. O que foi já não serve, é passado, e o futuro ainda está do outro lado. E o presente é o presente que o tempo quer te entregar.

e achares que posso ouvir. Chora o teu Deus, se não podes compreender. Rasga este véu do Calvário que te envolveu. Tão sublime segredo se esconde nesta dor que escurece o horizonte, que por hora impede os teus olhos de contemplarem o eterno presente no tempo, o ausente presente em segredo, na sagrada saudade.

A saudade eterniza a presença de quem se foi. Com o tempo esta dor se aquieta.